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1: Bom dia, sou pastor Mauro Zerling, da Igreja Evangélica de Confissão Luterana no Brasil, capelão do Hospital e Maternidade Dona Lisete de Taió. Estou chegando para mais uma palavra de fé e esperança. No livro do profeta Joel, no capítulo 2, o verso 21, nós lemos: Não temas, ó terra, exulta e alegra-te, porque o Senhor fará grandes coisas. Amado ouvinte, quem já não se sentiu desanimado e questionou o que o futuro reserva? No entanto, como filhos de Deus, podemos ter esperança e confiança, sabendo que Deus está no controle e que Ele fará grandes coisas em nossas vidas. Quando olhamos para a Bíblia, vemos repetidamente a fidelidade e o poder de Deus em agir em prol de seu povo. Ele realizou milagres, abriu caminhos onde parecia impossível, transformou situações desesperadoras em vitórias e trouxe consolo e restauração aos corações aflitos. Deus é o mesmo hoje e sempre, e Ele continue a fazer grandes coisas em nossa vida. É demais o que Deus vai fazer. Ele pode transformar nossas dificuldades em oportunidades de crescimento e aprendizado. Pode curar.

0: curar nossas feridas emocionais e trazer paz aos nossos corações. Ele pode abrir portas de oportunidades e nos surpreender com bênçãos inesperadas. Não importa quão desafiador seja o momento que enfrentamos, Deus está no controle e Ele é capaz de fazer além do que podemos imaginar. Deus é Deus de surpresas. Ele é Deus de coisas novas. Deus é especialista em surpreender seu povo. Então, em vez de nos deixarmos levar pela ansiedade, podemos nos alegrar, pois confiamos que Deus fará grandes coisas. Podemos entregar nossas preocupações e expectativas a Ele, sabendo que Ele tem um plano perfeito para as nossas vidas. Podemos descansar em Sua fidelidade e nos fortalecer em Sua presença. Amado ouvinte, Deus sempre tem o melhor reservado para os seus filhos, para nós. Então, confie nele e espere com expectativas pelas grandes coisas que ele tem reservado para você e para os seus amados. Prepare o coração, o céu vai se abrir. Prepare a sua fé e veja o agir de Deus. Acredite, o que ele tem reservado, nem olhos viram, nem ouvidos ouviram. Portanto, cante, louve e adore, pois a sua vitória vai chegar. Com essa certeza, viva plenamente o dia de hoje. Deixe-me orar com você. Amado Deus e Pai, obrigado porque Tu és o Deus que faz grandes coisas. Ajuda-nos a confiar em Teu poder e a esperar com expectativa pelo que Tu farás em nossas vidas. Dá-nos coragem para enfrentar os desafios e nos lembra de que não estamos sozinhos, pois Tu estás sempre conosco. Capacita-nos a exultar e alegrar-nos, sabendo que Tu tens o controle de todas as situações. Eu oro no nome de Jesus. Amém.
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0: Dia. Amor que produz frutos. A reflexão de hoje está baseada na primeira carta de Paulo aos Coríntios, capítulo 13, versículo 7. Quem ama nunca desiste, porém, suporta tudo com fé, esperança e paciência. De um verdadeiro amor nascem frutos. Uma amizade, regada pelo bom amor fraternal, terá por frutos o respeito e a confiança. Um casal colherá frutos dentro de um relacionamento amoroso, tais como o companheirismo, o cuidado, a fidelidade. Pais e filhos desfrutam de um amor sem igual, no qual são cultivados valores, experiências, ética e segurança. Se nossa forma de amar, que é limitada e imperfeita, é capaz de produzir frutos, imaginemos então quantos frutos o amor perfeito pode gerar em nós. O amor perfeito vem dos céus. A Bíblia registra que Deus é amor e que nós amamos porque Deus nos amou primeiro. Deus nos ama com um amor perfeito. Amou tanto que deu seu Filho único para que todo aquele que nele crer não morra, mas tenha a vida eterna. Desse amor surgem frutos intensos e profundos, tais como ir além de amar apenas os que nos amam. O amor de Deus em nós, vivido pela fé em Jesus, nos ensina a amar, mesmo quando há rancor, indiferença e atritos. A própria Bíblia, falando do nosso amar como reflexo do amor perfeito de Deus, registra o seguinte: quem ama nunca desiste, porém, suporta tudo com fé, esperança e paciência. Além de criar uma forma profunda de amar, o amor do Senhor nos ensina a suportar tudo com fé, esperança e paciência. Nos dias difíceis da vida, refugiemo-nos no amor de Deus, conhecido e fortalecido por meio da sua palavra. Nesse amor, há perdão dos pecados, consolo e forças para suportar tudo com fé em Jesus, com esperança pela nova vida que Deus tem reservado aos que nele creem, e paciência para enfrentar as dores neste mundo. Oremos. Guarda-nos, Senhor, e ensina-nos a amar e a enfrentar a vida com fé, esperança e paciência. Em Jesus. Amém. Estimados ouvintes, voltaremos amanhã, neste mesmo horário, com o programa 5 Minutos com Jesus. Desejamos a todos um início de semana ricamente abençoado por Deus.
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3: Olá, muito bom dia. Está no ar o Jornal da Educadora desta segunda-feira, hoje dia 11 de maio de 2026. Na edição de hoje, você acompanha as notícias da nossa região, o comentário de Alexandre Garcia, as informações da previsão do tempo e também do plantão policial. Notícias que são destaques nessa edição: Mário Hildebrand atribui atrasos em obras no Alto Vale a entraves burocráticos e recursos judiciais. Mais de 400 mulheres participam de noite especial em homenagem ao Dia das Mães em Taió. Morre aos 74 anos Silvio Venturi, ex-prefeito de Trombudo Central. Serra Catarinense registra primeira neve de 2026. Essas e outras informações a partir de agora, aqui no Jornal da Educadora. Edição e apresentação, Emerson Lima. 7:31, trazendo as notícias da nossa região. Mário Hildebrand atribui atrasos em obras no Alto Vale a entraves burocráticos e recursos judiciais. Durante entrevista concedida à Rádio Educadora na última semana, o ex-secretário de Estado de Proteção e Defesa Civil de Santa Catarina, Mário Hildebrand, comentou os atrasos nas obras prometidas ao Alto Vale após as enchentes de 2023. Entre os temas abordados estiveram a limpeza dos rios da região e os investimentos previstos nas barragens de Taió e Mirim Doce. Questionado sobre o motivo de as máquinas ainda não estarem trabalhando nos rios,

um trabalho, aliás, que foi anunciado anteriormente pelo governo do estado. Mário Hildebrand afirmou que parte da demora está relacionada aos processos burocráticos licitatórios e também às exigências de órgãos de controle. Sobre a barragem de Mirim Doce, ele explicou que o projeto precisou passar por adequações após apontamentos do Tribunal de Contas. Segundo o ex-secretário, a expectativa é de que a nova licitação seja relançada nos próximos meses. Ao falar sobre a barragem de Taió, Mário Hildebrand ressaltou que o sistema continua operando normalmente, apesar de ainda não de funcionar de forma manual. O projeto prevê a troca completa das comportas e a automatização da estrutura em um investimento estimado em R$62 milhões. O ex-secretário também rebateu críticas sobre o funcionamento das barragens e declarou que as decisões operacionais são tomadas por técnicos da Defesa Civil Estadual. Outro ponto abordado foi a limpeza e o desassoreamento do rio Taió, uma das principais reivindicações da população desde as enchentes. Conforme Mário, o contrato da obra já foi assinado, mas o início efetivo dos serviços ainda depende da emissão da ordem de serviço pelo governo estadual. Ele afirmou ainda que os atrasos ocorreram devido a recursos apresentados por empresas participantes da licitação. Segundo o secretário, os trabalhos no rio Taió devem completar cerca de 3,5 km de limpeza, enquanto no rio Itajaí do Oeste terá aproximadamente 7 km e 100 metros de desassoreamento, dependendo do andamento das próximas etapas licitatórias. Mais de 400 mulheres participam de noite especial em homenagem ao Dia das Mães em Taió. O Centro Cultural 25 de Julho recebeu na última sexta uma grande celebração dedicada ao Dia das Mães aqui em Taió. O evento reuniu mais de 400 mulheres em uma programação marcada por emoção, confraternização e reconhecimento à importância das mães na comunidade. A homenagem foi organizada pela Secretaria Municipal de Esportes, Turismo, Cultura e Lazer, que preparou uma noite repleta de atrações e momentos especiais para as participantes. Entre os destaques da programação esteve a palestra ministrada por Vera Ciolin, que trouxe reflexões e mensagens voltadas à valorização da família e do papel materno. O público também acompanhou apresentações musicais ao vivo com Nádia Menegazzi, responsável por animar a noite com música e interação. Além das atrações culturais, as mães participaram de sorteios de brindes e puderam desfrutar de um jantar especial servido durante o encontro, com diferentes opções de sopa preparadas especialmente para a ocasião. A celebração contou ainda com a presença de autoridades municipais e apoio do Sicoobi Alto Vale, parceiro da iniciativa. Morre aos 74 anos Silvio Venturi, ex-prefeito de Trombudo Central. O município de Trombudo Central amanheceu de luto no último sábado com a notícia do falecimento do ex-prefeito Silvio Venturi aos 74 anos. Reconhecido pela forte atuação política e pelo envolvimento direto no desenvolvimento da cidade, Venturi deixa uma trajetória marcada pelo serviço público e pela dedicação à comunidade trombudense. Figura bastante conhecida na região, Silvio Venturi ocupou importantes funções na administração municipal ao longo da sua vida pública. Inicialmente atuou como vice-prefeito na gestão 2001-2004 e anos depois assumiu a prefeitura, permanecendo à frente do executivo por dois mandatos consecutivos entre 2009 e 2016. Durante os anos em que esteve na política, participou de diversas ações e projetos voltados ao crescimento de Trombudo Central, contribuindo para obras, melhorias estruturais e iniciativas direcionadas à população. Em nota oficial, o PSD de Trombudo Central lamentou profundamente a perda e destacou o comprometimento de Silvio Venturi com a comunidade, ressaltando sua atuação responsável e respeitosa ao longo da carreira política. A Câmara de Vereadores de Trombudo Central também se manifestou com pesar, homenageando o ex-prefeito pela contribuição deixada à história administrativa do município e prestando solidariedade aos familiares, amigos e à população. O velório de Silvio Venturi teve início no último sábado na Capela Mortuária Cristo Rei e a despedida aconteceu às 10 horas da manhã de ontem. A morte do ex-prefeito gerou manifestações de carinho e reconhecimento por parte da comunidade, que relembra sua participação ativa na construção da história recente do município. Serra Catarinense registra a primeira neve de 2026. Bom Jardim da Serra registrou os primeiros flocos de neve de 2026 aqui em Santa Catarina entre o fim da tarde de sábado e a madrugada de ontem domingo, segundo a Defesa Civil. De acordo com os meteorologistas do órgão, as ocorrências foram pontuais e em pequena quantidade, pois as temperaturas ainda não estavam suficientemente baixas e os ventos nas áreas mais elevadas permaneciam intensos. Ocorrências de

0: Pelo congelamento das gotas de água em suspensão, também foram registradas na região entre a madrugada e o amanhecer de ontem. Em Urupema, reconhecida como a capital nacional do frio, o fenômeno mudou a paisagem do Morro das Torres. A massa de ar seco e frio já mantinha as temperaturas baixas durante o sábado no Grande Oeste e também nos Planaltos. À tarde, uma frente fria, que se deslocava lentamente pelo sul do país, provocou chuva em praticamente todas as regiões, favorecendo a precipitação invernal nas áreas mais elevadas da serra. Segundo o Centro de Informações e Recursos Ambientais e de Hidrometeorologia, vinculado à EPAGRE, os termômetros ficaram negativos em Urupema, com 1,32 graus negativos às 9 horas da manhã, e em Urubici, com 0,7 negativo às 8 horas. Já você acompanha mais detalhes sobre a previsão do tempo aqui no Jornal da Educadora. Judiciário catarinense condena empresário por não recolher ICMS. Os detalhes com Marcelo Fernandes.
1: A 5ª Câmara Criminal do Tribunal de Justiça de Santa Catarina reformou sentença absolutória e condenou um empresário pelo crime de apropriação indébita tributária consistente no não recolhimento do ICMS declarado em continuidade delitiva. O acusado configurava como sócio único e administrador formal de uma empresa do ramo alimentício no município de Joaçaba, no meio-oeste catarinense, e deixou de repassar ao Estado valores de ICMS referentes aos meses de janeiro a novembro de 2024. O montante histórico do tributo não recolhido ultrapassou a R$ 79 mil, cifra que alcançou mais de R$ 100 mil com acréscimos legais, sem que houvesse regularização do débito. Em primeira instância, o juízo da vara criminal da comarca de Joaçaba entendeu não haver provas suficientes de dolo ou de efetivo domínio sobre a gestão da empresa para absolver o réu. Mas o Ministério Público recorreu ao sustentar que a condição de administrador formal, aliada às circunstâncias do caso, demonstraria a responsabilidade penal. Ao analisar o recurso, a desembargadora relatora destacou que a materialidade e a autoria ficaram comprovadas por documentos fiscais, contrato social e inscrição em dívida ativa. Com a reforma da sentença, o réu foi condenado a 10 meses de detenção em regime inicial aberto, além de 13 dias multa. A pena privativa de liberdade foi substituída por prestação de serviços à comunidade. O colegiado afastou, contudo, o pedido de fixação de indenização mínima ao Estado. Do Tribunal de Justiça de Santa Catarina, em Florianópolis, Marcelo Fernandes para o Jornal da Educadora.
0: Oito em cada 10 autores de feminicídio respondem presos enquanto a justiça busca acelerar processos. As informações com Carol Denardi.
2: 81% dos autores de feminicídio em Santa Catarina respondem ao processo presos e o índice de absolvição é inferior a 3%. Os dados são do mapa do feminicídio do Ministério Público catarinense. Apesar da alta taxa de responsabilização, o estudo acende um alerta: a demora para o desfecho dos casos. A promotora de justiça, Chimele Louise de Rezenes Marcon, coordenadora geral do Núcleo de Enfrentamento a Violências e Apoio às Vítimas, destaca que a impunidade é baixa, mas o sistema de justiça opera sob pressão.
3: Nós estamos lidando com um tipo de criminalidade de pouca ou quase nenhuma impunidade. 81% desses agressores respondem o processo preso e nós temos um índice de absolvição menor do que 3%. Então, quer dizer, o sistema de justiça, ele tem operado com bastante consistência, com bastante eloquência, no sentido de responsabilizar criminalmente quem pratica esse tipo de violência letal contra as mulheres.
2: Se por um lado, as condenações são rigorosas, com 70% das penas ultrapassando os 15 anos de reclusão, por outro, o tempo de espera por uma sentença ainda é longo.
3: cada processo desse, desde o momento em que o crime acontece até o momento em que há a sentença, nós apuramos que esse procedimento ele tramita por mais ou menos 618 dias. Então quer dizer que está havendo uma certa

lentidão desse processamento. Então a gente percebe essa maior lentidão durante o processamento, mas especificamente durante um momento do processo, que é o momento em que o juízo diz que esse caso deve ser levado ao júri e o momento da realização propriamente dita desse tribunal do júri. Essa última etapa final, a gente apurou que o procedimento leva em torno de 300

0: também uma necessidade de nós olharmos para a expectativa que é gerada a familiares, a amigos, a comunidade, de que aquele crime seja processado com uma celeridade correspondente à própria gravidade do delito que está sendo apurado.
1: O mapa do feminicídio do Ministério Público revela ainda que quase 70% das vítimas já tinham histórico de violência. De Florianópolis, da Rede de Notícias Acaerte, Carol Denardi.
2: Estado prepara decreto de alerta para emergências climáticas diante de possíveis impactos do fenômeno El Niño. Quem nos traz o alerta é Cadu Reis.
3: O governo de Santa Catarina está elaborando um decreto de estado de alerta para emergências climáticas. A medida será adotada por conta da previsão de impactos do fenômeno El Niño ao clima catarinense nos próximos meses, com possível elevação nos volumes de chuva. O texto em preparação junto à Procuradoria-Geral do Estado deve ser publicado até a próxima semana, desburocratizando processos para aplicação de recursos em eventuais necessidades. O Procurador-Geral do Estado, Marcelo Mendes, explica.
4: O intuito é trazer eficiência, sobretudo na questão da burocracia. Quando temos um evento climático em Santa Catarina, e isso não é raro, e estamos com essa previsão do El Niño trazer fortes chuvas nos próximos 4-5 meses, o governador Jorginho logo pensou em criarmos uma alternativa juridicamente viável para que a gente vencesse essa burocracia e antecipasse algumas etapas, de forma preventiva, inclusive, que viabilizasse recursos de uma forma mais rápida para os municípios, que permitisse atuar na prevenção, todas as questões de proteção e defesa civil. E nós encontramos na legislação federal esse instrumento, que é o decreto que declara a situação de alerta nessas emergências climáticas. Então ele traz uma série de medidas administrativas e legais para viabilizar isso. Além de ser uma inovação, traz sem dúvida nenhuma ganhos de eficiência administrativa e de resultado também para nós.
3: O Fórum Climático Catarinense, composto por profissionais da área de meteorologia de diversas instituições, concluiu em sua última reunião que o fenômeno El Niño pode apresentar os primeiros sinais durante o inverno e atingir o momento mais expressivo na primavera. O meteorologista da Secretaria de Estado da Proteção e Defesa Civil, Caio Guerra, detalha.
5: O consenso dos meteorologistas do Fórum Climático Catarinense indicou uma antecipação no fenômeno El Niño. Existe 80% de chance do fenômeno já se estabelecer ao longo do inverno e ganha força, atingindo seu pico na primavera. E ele se estende no decorrer do verão, inclusive em 2027. O El Niño muda o padrão dos ventos do mundo inteiro. Aqui no sul do Brasil, isso resulta no aumento da frequência das chuvas. A primavera aqui em Santa Catarina já é bastante chuvosa e muitas vezes tivemos ocorrências de inundações, alagamentos e enxurradas. E com o aumento da frequência das chuvas, se aumenta também a probabilidade desses eventos.
3: A Secretaria de Estado da Proteção e Defesa Civil informou que a preparação para eventuais emergências climáticas foi intensificada nos últimos anos. A instituição destaca a ampliação da rede de monitoramento hidrológico e meteorológico, além de investimentos de 324 milhões de reais para reformas nas barragens de contenção de cheias e 133 milhões de reais para limpeza e desassoreamento de rios. De Florianópolis, da Rede de Notícias Acaerte, Cadu Reis.
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2: Nesta segunda-feira, uma massa de ar seco e frio associada ao sistema de alta pressão se estabelece pelo estado, favorecendo a manutenção das condições de tempo firme e frio intenso. As temperaturas seguem diminuindo, trazendo condições para a ocorrência de geada em boa parte de Santa Catarina, com exceção de algumas áreas do litoral e aqui do vale. As mínimas ficam próximas do zero grau em grande parte do estado e oscilam entre 4 e 10 no litoral. Na tarde de hoje, as temperaturas não passam dos 15 graus em praticamente todo o estado, se aproximando dos 20 graus apenas no litoral. O risco permanece moderado a alto para ocorrências associadas ao frio intenso. O vento de quadrante sul mantém o mar agitado em toda a costa catarinense, com ondas entre 2 e 3 metros na Grande Florianópolis e no litoral norte, e entre

0: 13,4 metros no litoral sul. Com isso, o risco permanece moderado a alto para ocorrências associadas à agitação marítima. Amanhã, terça, o tempo segue firme com temperaturas mais baixas pela manhã, devido à massa de ar seco e frio associada ao sistema de alta pressão sobre o estado. No amanhecer ainda faz frio com mínimas abaixo dos 5 graus entre o Grande Oeste e os Planaltos e oscilando entre 5 e 13 no litoral e aqui no vale. O risco permanece moderado para ocorrências relacionadas ao frio intenso pela manhã. Nesta segunda-feira, a mínima fica na casa do 1 grau aqui no Alto Vale, especificamente aqui no município de Itaió, e a máxima não passa dos 17 graus. Essa semana, inclusive, será marcada pelo frio intenso, baixas temperaturas em toda a nossa região e em praticamente também todas as regiões do estado, descartando a presença de chuva aqui no Alto Vale. No decorrer da semana, mínima de 2 graus amanhã, terça-feira, e máxima de 22 na quinta. Comentário de Alexandre Garcia, na sequência Plantão Policial.
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2: Bom dia, olhem só, uma ex-ministra, ex-deputada federal, Flávia Pérez, antes Flávia Arruda, que era a primeira dama de Brasília, casada com o governador José Roberto Arruda, o drama dessa mulher. Ela se casou com o CEO do Master, que depois foi preso, lá na Bahia, o Augusto Lima. Nesse meio tempo, o pai dela foi diagnosticado com leucemia e morreu imediatamente. E agora o irmão dela, envolvido no caso, o Fábio Pérez, envolvido no caso do BRB, também está preso. Imagino o que ela deva estar passando. Eu pergunto o seguinte, pessoal, aí teve gente que não gostou da avaliação que eu fiz do encontro Lula-Trump. Eu pergunto se o Trump desmentiu alguma coisa que o Lula falou na entrevista, no relatório que ele prestou lá na embaixada. Eu não estou falando dos ministros, que foi uma louvação sabugenta, né? Mas enfim, o ministro é um mero auxiliar do presidente da República. O que eu acho horroroso é que alguém abandona milhares de eleitores para ser ministro. Eu não entendo isso. O deputado é muito mais que ministro, um senador muito mais ainda. E o sujeito quer ser empregadinho do presidente da República. É incrível. E abandona os seus eleitores. Ele recebe uma procuração para fazer uma coisa, prometeu, olha, vou representar você, não representa mais, vai trabalhar para o presidente da República e vai fazer discursinho para elogiar o presidente da República, isso sim. Mas o Trump não reclamou nada. Vamos em frente. Eu queria saber como se sentem os advogados da União. Advogados da União são pessoas que estavam furiosas comigo, porque eu elogiei o que o prefeito Diogo, lá de Bento Gonçalves, o prefeito Diogo estava fazendo para resolver Bolsa Família, reduziu 40% da Bolsa Família lá. É, mas a Advocacia Geral da União agora aparece nos jornais, inclusive nos editoriais, nos artigos, com uma vergonhosa inclusão de parentes afins para receber reembolso de tudo, inclusive academia, médico, dentista, pode ser o sogro, o cunhado. Meu Deus do céu, o que estão pensando que é o imposto de quem paga imposto? Estão pensando o quê? Que são donos do mundo? Não, são empregados do povo. Porque se são empregados do governo, são empregados do povo, porque o governo está a serviço do povo. O Estado é uma instituição feita para servir à origem do poder, que é o povo. Olha, é de envergonhar, né? Mas eu comentei aqui essa questão aí dos... É o Diogo Siqueira, o prefeito de Bento Gonçalves, que mandou seu pessoal da área social visitar cada família que recebia Bolsa Família e saber se está todo mundo apto ao trabalho, se tem rigidez física para trabalhar e se quer trabalhar. Querendo trabalhar, tem aqui um emprego. A advocacia não... Vieram me falar, não, as pessoas têm o direito de não trabalhar. Eu respondi, tem sim, desde que não seja sustentados pelo trabalho alheio, porque o Bolsa Família é paga pelo trabalho dos que trabalham e pagam imposto. Não? Então, a Gazeta do Povo está publicando uma reportagem sobre a obra, as consequências da obra do prefeito Diogo Siqueira. 1.104 pessoas que ganhavam Bolsa Família decidiram trabalhar e não ganhar mais o Bolsa Família. lá no município de Bento Gonçalves. Tinha 2.115 famílias, agora tem 1.266 dependentes.

0: O mais justo programa social se chama trabalho. Trabalho e, com sua consequência, renda. Né? De Lisboa, Alexandre Garcia.
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3: Informações da Polícia e do Corpo de Bombeiros aqui no Jornal da Educadora. Bombeiros combatem incêndio em residência na SC-114 em Salete. Um incêndio de grandes proporções mobilizou equipes do Corpo de Bombeiros Militar de Itaió na madrugada de ontem na localidade de São Luís, em Salete. A ocorrência foi registrada por volta das 3h30 da madrugada em uma residência unifamiliar localizada às margens da rodovia SC-114. Quando os bombeiros chegaram ao endereço, o fogo já havia tomado praticamente toda a estrutura da casa, caracterizando o incêndio em desenvolvimento completo. A residência atingida ficava localizada nos fundos de outro imóvel que conseguiu ser preservado pelas equipes sem apresentar danos aparentes. Os trabalhos de combate às chamas exigiram grande quantidade de água e intensa atuação das guarnições. Conforme os bombeiros, aproximadamente 8 mil litros foram utilizados em fase inicial de combate ao incêndio e outros 9 mil empregados posteriormente na etapa de rescaldo para evitar novos focos. Durante a operação, o caminhão-pipa da Prefeitura de Salete auxiliou no abastecimento das viaturas, garantindo continuidade do trabalho das equipes no local. Segundo o relato do proprietário da casa, um homem de 45 anos, ele acordou por volta das 3 horas após ouvir estalos vindos da parte superior da casa, na área do mezanino. Ao verificar a situação, percebeu que o fogo já havia começado e que as chamas teriam se originado próximo ao fogão à linha do imóvel. O morador ainda tentou conter o incêndio utilizando uma mangueira de jardim, porém o fogo se espalhou rapidamente e saiu do controle. Diante da situação, ele acionou imediatamente o Corpo de Bombeiros. Apesar dos danos materiais e da destruição causada pelas chamas, ninguém ficou ferido nesta ocorrência. Suspeitos de fornecer bebidas alcoólicas a menores de idade são presos em Pouso Redondo. Uma ação da Polícia Militar realizada durante a Operação Caminhos Seguros resultou na prisão de adultos suspeitos de fornecer bebidas alcoólicas a menores de idade em uma casa noturna no interior de Pouso Redondo. A ocorrência foi registrada em uma boate localizada no distrito de Aterrado, onde os policiais encontraram 3 adolescentes consumindo bebidas alcoólicas junto de pessoas maiores de idade. Segundo a PM, a fiscalização fazia parte de uma série de abordagens realizadas em estabelecimentos noturnos de Itaió e Pouso Redondo, com foco na proteção de crianças e adolescentes e no combate a crimes relacionados à exploração de vulnerabilidade de menores. Após a constatação das irregularidades, os responsáveis pelo fornecimento das bebidas receberam voz de prisão em flagrante pelos crimes de corrupção de menores e fornecimento de bebida alcoólica a menores. Eles foram encaminhados à Delegacia de Polícia Civil de Rio do Sul para os procedimentos legais. Os adolescentes encontrados no local foram retirados da casa noturna e entregues aos cuidados do Conselho Tutelar, que acompanhou a ocorrência. Incêndio atinge fábrica de móveis em Pouso Redondo. O incêndio mobilizou equipes do Corpo de Bombeiros Militar nas primeiras horas da manhã de sábado em uma fábrica de móveis localizada no distrito de Aterrado, em Pouso Redondo. A ocorrência foi registrada por volta das 5h15 e contou com a atuação dos bombeiros de Pouso Redondo e de Trombudo Central. Ao chegarem no local, socorristas confirmaram o incêndio dentro da empresa. As chamas estavam concentradas na região próxima a uma máquina de lixação nos fundos da edificação. Conforme relatos de funcionários, o fogo foi percebido no início do expediente, quando os trabalhadores chegaram para assumir o turno e notaram que os portões eletrônicos não funcionavam. Inicialmente, acreditava-se que era uma queda de energia, porém, ao abrirem manualmente os acessos, encontraram grande quantidade de fumaça no interior da fábrica. Os próprios colaboradores iniciaram o primeiro combate ao incêndio até a chegada das equipes de emergência. Os bombeiros realizaram o trabalho de rescaldo e resfriamento das áreas próximas para evitar novos focos. A equipe de Trombudo Central auxiliou na ventilação do ambiente, melhorando a visibilidade no interior da estrutura, além de participar do abastecimento das viaturas. Polícia Militar prende procurado por crime sexual em Pouso Redondo. Um homem com mandado de prisão ativo pelo crime de estupro de vulnerável foi capturado pela Polícia Militar na tarde de sábado em Pouso Redondo. A prisão ocorreu por volta das 14h25 durante rondas preventivas realizadas pela guarnição na região central do município. Conforme informações repassadas pela PM, os policiais identificaram o suspeito já conhecido pelas autoridades e decidiram realizar a abordagem. Durante a verificação dos

0: aliados do homem, os militares confirmaram a existência de um mandado de prisão em aberto expedido pela justiça pelo crime de estupro de vulnerável. Após a confirmação da ordem judicial, o suspeito foi informado sobre a determinação, recebeu voz de prisão e foi detido no local sem resistência. Na sequência, ele foi encaminhado ao Presídio Regional de Rio do Sul, onde permanece à disposição do Poder Judiciário. Foragido da Justiça do Paraná é preso em Rio do Sul. Uma ação da Polícia Militar resultou na prisão de um homem condenado pela Justiça do Paraná na tarde de sábado em Rio do Sul. A captura aconteceu por volta das 16h45 durante rondas ostensivas realizadas na estrada Blumenau, nas proximidades de um hotel. Conforme informações repassadas pela PM, os agentes perceberam a atitude considerada suspeita de um homem que estava na região e decidiram realizar a abordagem. Durante a verificação dos dados do sistema policial, os militares constataram que havia um mandado de prisão ativo expedido pelo Tribunal de Justiça do Paraná, na comarca de Londrina. Segundo a PM, o homem possui condenação definitiva, já transitada em julgado, com pena de 17 anos de reclusão em regime fechado, relacionada ao artigo 214 da antiga redação do Código Penal Brasileiro. Após a confirmação judicial, os policiais deram voz de prisão ao suspeito e o encaminharam ao Presídio Regional de Rio do Sul. Suspeito de homicídio em Buia é preso poucas horas após o crime. Uma ação integrada das forças de segurança resultou na prisão de um homem suspeito de cometer um homicídio e uma tentativa de homicídio na madrugada de ontem em Imbuia. O caso foi registrado por volta das 5h45 após uma briga envolvendo vários homens em uma residência. Quando a polícia militar chegou ao local, encontrou uma das vítimas já sem vida. Outro homem, gravemente ferido, recebeu atendimento da equipe do SAMU e foi encaminhado ao hospital para cuidados médicos. Segundo informações preliminares levantadas pelas autoridades, os ataques teriam sido cometidos por golpes de faca. O suspeito fugiu antes da chegada da polícia. Com base nos relatos de testemunhas e nas informações coletadas ainda na cena do crime, os policiais conseguiram identificar o possível autor, dando início a uma operação conjunta entre Polícia Militar, Polícia Civil e Polícia Científica. As buscas continuaram ao longo da manhã e no início da tarde, até que por volta das 13 horas de ontem, agentes da Agência de Inteligência localizaram o suspeito caminhando às margens de uma via pública em Ituporanga. Com apoio de uma guarnição operacional, os policiais realizaram a abordagem do homem e, conforme divulgado, ele confessou o envolvimento no crime ocorrido durante a madrugada. Após receber voz de prisão, o suspeito foi encaminhado à Delegacia de Polícia Civil, onde permanece à disposição da Justiça. Pontualmente 8 horas, esse foi o Jornal da Educadora desta segunda-feira, que fica por aqui. Lembrando que você acompanha essas e outras informações ao longo do dia na nossa programação e também lá no portal educadora.com. Um forte abraço para você, uma excelente semana e até qualquer momento aqui na programação da Rádio Educadora.
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7: 8:06. Muito bom dia. Bom dia pra você, Aristeu Farias, nessa manhã, hoje, segunda-feira, 11 de maio de 2026. Estamos juntos mais uma semana, mais um Bom Dia Alto Vale, né? Muita música, notícia e informação pra você. Está no ar o Bom Dia Alto Vale.
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Bom dia. Faça algo em favor de alguém. Com os tijolinhos das boas ações e intenções, construa o edifício da sua personalidade, que será tão resistente quanto forem os tijolinhos. Tenha nítida intenção de ser bom e compreensivo, de tudo fazer bem feito. Pense assim: aproveitarei as horas deste dia para ser bom em todos os sentidos. Não levarei a ninguém o destímulo e a ofensa. Usarei todos os momentos para ser feliz, sentindo a vibração da paz e da felicidade provindos do bem. Logo você estará dando graças pelo que edificou. Construa a casa sobre a rocha, ensinou Jesus.

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5: 9 horas mais 19 minutos, 8:19 melhor, né? Laura Prado.

já estamos de volta. 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
6: De volta no Bom Dia Atual, 8:35, amanhã hoje de segunda-feira, trazendo para você o primeiro bloco de hoje do horóscopo. Mabel, bom dia.
7: Bom dia, Aristeu e ouvintes da Rádio Educadora. Vamos falar do horóscopo desta manhã de segunda-feira, dia 11 de maio. Áries. Você terá a oportunidade de se expressar livremente sobre o que é importante e as consequências são positivas. A falta de sono impede. Aprenda com isso e procure se deitar mais cedo. Touro. Enquanto tudo gira ao seu redor, você precisará de relaxamento. Poderá aproveitar para tomar um tempo para si. Esse dia traz uma calma interior que é favorável para recarregar suas energias. Gêmeos. Um excesso de confiança freia sua ascensão. Mantenha-se discreto sobre seus projetos antes de lançá-los. Seu otimismo está em claro progresso. Você se sente disposto, dedica-se a trabalhos árduos, planeje seus esforços a longo prazo. E Câncer, será fácil impor suas ideias. Continue aberto aos pontos de vista complementares dos outros. Apesar de tudo, é um enriquecimento. Sua ganância custa-lhe a pesadez que você sente e que o freia. Daqui a pouco tem a continuação desta manhã de segunda-feira.

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3: De volta no Bom Dia Outro Vale, 9 horas 6 minutos, mais um bloco do horóscopo do dia. Mabel, com você.
4: Retornando nesse dia 11 de maio, vamos falar agora de Leão. Você precisa cortar seus próprios hábitos. Este é o melhor caminho a seguir. Os progressos que você aspira o levam a se sobrecarregar. Tome tempo necessário para dosar sua energia a longo tempo. Virgem, sua insubmissão lhe traz sorte. Paradoxalmente, ela atrai pessoas influentes. Sua energia parece inalterável e seria bom reservar um tempo sem interferências externas. Libra, suas dúvidas se esclarecem e isso traz alívio ao seu coração. Você será encorajado e será invejado por seu dinamismo hoje. Muito melhor na sua pele, isso você deve a si mesmo e aos esforços que fez. Escorpião, a influência de um amigo próximo será benéfica e afastará suas dúvidas. Não se isole. Sua vitalidade será onipresente. Nada lhe deterá fisicamente falando. Você se beneficiaria ao se libertar através de uma atividade esportiva. Daqui a pouco a gente traz o restante desta manhã.
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5: De volta no Bom Dia Tu Vale, 9:17, trazendo pra você o nosso segundo bloco de hoje. Mabel, com você.
6: De volta neste dia 11 de maio, segunda-feira, vamos falar de Sagitário. Atrasos e contratempos marcam esse dia. Aproveite para se dedicar mais a você e aos seus projetos pessoais. Revisões estão previstas para o final do dia. Tome um pouco de distância e aproveite sua noite para relaxar. Capricórnio, seus discursos cheios de charme e tato encantam aqueles que você deseja convencer e o resultado de suas trocas podem superar suas expectativas. Não deixe passar esse dia sem colher bons sucessos que facilitarão suas investigações futuras. Aquário, não deixe que sua mente seja monopolizada por preocupações que são, afinal, menores. Você está faltando confiança em si mesmo porque sente uma fadiga geral. Está na hora de parar de se puxar e pensar no seu bem-estar. Então, assuma o controle para recuperar o sorriso e a serenidade. E por último, peixes.

A atmosfera é amigável, você se sente mais apto a se comunicar e isso não é apenas uma impressão. Não caia na armadilha da dispersão e do excesso. Fora isso, sua vitalidade está no auge.

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Hoje tem sessão na Câmara de Vereadores de Taió. Você pode acompanhar presencialmente no plenário ou, se preferir, pode assistir a transmissão ao vivo no Facebook e no YouTube. A sessão inicia às 7 horas da noite.

0: já estamos de volta.
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0: Bom dia, Tuvali, 10h31. Você é Ed Sheeran, antes teve o Jorge Mateus e Biquíni Cavadão aqui no nosso Bom Dia, Tuvali. É hora de notícia e informação.
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0: 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Na manhã, hoje, de segunda-feira, 10:35, já tem mais música, fique ligado aqui na sua educadora.
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11:07. Chama, é o nosso Bom Dia do Vale, já tem notícias e informações. Hoje tem entrevista do dia, fique ligado na Educadora. Bengala, o crochê, Marmaraíza.

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3: Bom dia, Alto Vale, 11:20. Olha o Marcos Zibelucci. Logo mais, sem notícia e informação, tem entrevista do dia.

horas 27 minutos. Charlie Brown Jr., ela vai voltar, hein? Já tem mais notícias e informações. Hoje tem entrevista do dia. Zé Henrique Gabriel.

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9: Horas 33 minutos, já tem para você na sequência entrevista do dia. Fique ligado aqui na Educadora.

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1: 11 horas mais 39 minutos, você ouviu aqui uma desafio. E antes teve do Olipa, né? Olha o Thiago Matheus aqui na Educadora, na sequência tem entrevista do dia.

0: horas mais 55 minutos, manhã de hoje, segunda-feira, finalizamos nossa manhã, agradeço o seu carinho, audiência, a sua companhia e também a sua amizade, na sequência almoçando com a educadora. Todos um forte abraço, eu retorno amanhã aqui dentro do nosso Bom Dia Outro Vale, hein? Na sequência almoçando com a educadora, à tarde tem Daniel no Show da Tarde. Tchau, tchau.
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0: Já já estamos de volta.
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2: Olá, muito boa tarde para você, ouvinte da Educadora. Mais um Show da Tarde aqui na sua 90,3 FM. Hoje, segunda-feira, vamos começando mais uma semana aqui na sua 90,3 FM. Dia 11 de maio de 2026, eu sou Daniel Machado. Faço companhia para você até às 18 horas com muita música boa. Tem notícias do portal educadora.com e a sua participação sempre valendo aqui através do WhatsApp 992459200. E vamos começando o Show da Tarde de hoje com Zé Neto e Cristiano.

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0: data de falecimento. O esposo Hilário Voltolini, filhos e noras comunicam com pesar o falecimento de sua esposa, mãe e sogra, a senhora Lourdes Padilha, ocorrido nesta segunda-feira aos 65 anos. Seu corpo está sendo velado na capela mortuária de Rio do Campo, com celebração de corpo presente nesta terça-feira, às 9 horas, seguindo logo após para sepultamento no cemitério municipal. Comunicamos com pesar o falecimento da senhora Lourdes Padilha, informou a funerária taiuense. A família enlutada, nossos sentimentos.
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0: 13 horas e 57 minutos aqui no Show da Tarde, agora tem Lobé.

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0: Irlanda, 35 anos.
1: De volta com o Show da Tarde, 14 horas e 6 minutos. Agora tem Zezé de Camargo.

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1: É o show da tarde na sua 90,3 FM. Agora tem Luan Santana.

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1: 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A Câmara Municipal realizou a 13ª reunião ordinária do ano, com destaque para as 2 indicações do vereador Gesiel Sardá. Uma solicita o alargamento da Estrada Geral São Bernardo e outra propõe a ampliação do trajeto do ônibus escolar noturno. 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
4: Nota de falecimento. O esposo Hilário Voltolini, filhos e noras comunicam com pesar falecimento de sua esposa, mãe e sogra, a senhora Lourdes Padilha, ocorrido nesta segunda-feira aos 65 anos. Seu corpo está sendo velado na capela mortuária de Rio do Campo com celebração de corpo presente nesta terça-feira às 9 horas, seguindo logo após para sepultamento no cemitério municipal. Comunicamos com pesar o falecimento da senhora Lourdes Padilha, informou a funerária taioense. A família enlutada, nossos sentimentos.
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Pedro Paulo e Alex, revanche. 14 horas e 43 minutos e agora vamos trazendo atualizações do portal educadora.com. Museu de Itaió prepara a semana especial com exposições, visitas e atividades culturais. O município de Itaió participará da 24ª Semana Nacional de Museus com uma programação diversificada no Museu Paleontológico, Arqueológico e Histórico Prefeito Bertoldo Jacobsen, o MUPA. As atividades vão ser realizadas entre os dias 18 e 23 de maio, reunindo ações culturais, exposições e também visitas voltadas à valorização da história e da arte local. Durante toda a semana, o público poderá visitar a exposição produzida pelas alunas do curso de arte da Casa da Cultura Adele Glatz. Os trabalhos vão ficar disponíveis entre os dias 18 e 22 de maio, das 8 horas às 17 horas e 30 minutos, dentro do espaço do museu. A mostra apresenta diferentes técnicas artísticas desenvolvidas pelas participantes do concurso, aliás, do curso, evidenciando o talento e criatividade de artistas locais. E a iniciativa também busca aproximar a comunidade das manifestações culturais do município. E além da exposição, o Museu de Itaió estará aberto para visitas guiadas, oferecendo aos estudantes, familiares e visitantes a oportunidade de conhecer mais sobre a história e arqueologia e patrimônio cultural da região. E essa notícia completa e outras você confere lá no portal educadora.com.

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1: 15 horas e 5 minutos aqui no Show da Tarde. A música não para. Rio Negro e Solimões.
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1: Horas e 22 minutos. Mais sucesso por aqui. Ótima tarde de segunda-feira pra você. Agora tem Simone Mendes.

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8: Nota de falecimento. 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
2: De volta com o show da tarde, 16 horas e 5 minutos. Agora tem Demi Lovato.

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8: 16 horas e 20 minutos, estamos de volta com o Show da Tarde. Agora vamos trazendo para você atualizações do portal educadora.com. Taió garante novo veículo para fortalecer atendimentos da assistência social. O município de Taió conquistou mais um investimento voltado ao fortalecimento dos serviços públicos durante o evento Acelera Convênios, realizado na última sexta-feira, dia 8, pelo governo de Santa Catarina. Representando o município, o prefeito Aristides Valentini, do PSDB, participou de reuniões com lideranças estaduais e também acompanhou a assinatura de novos convênios destinados às cidades catarinenses. E entre os recursos confirmados para Taió está a aquisição de um novo veículo para a Secretaria Municipal de Assistência Social. O automóvel vai ser utilizado para ampliar os atendimentos realizados pelas equipes que acompanham famílias em diferentes regiões do município. E durante o encontro, o prefeito destacou a importância da parceria entre o município e o governo do estado para garantir melhorias à população. E segundo ele, o reforço na estrutura da assistência social vai contribuir diretamente para tornar os serviços mais ágeis e também mais eficientes. Essa notícia está completa lá no nosso portal educadora.com.
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8: Ótima tarde de segunda-feira para você. Agora tem Ed Sheeran.

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Guilherme Santiago, perdi você. 17:53 e o show da tarde desta segunda-feira fica por aqui. Muito obrigado pela sua audiência, também pela sua atenção. Daqui a pouco, às 18 horas, vem o programa Sua Parada de Sucessos, com muita música boa pra você. Em seguida tem o Bailão da Educadora, agitando a sua noite fria de segunda-feira. Um forte abraço pra você, uma excelente noite de segunda-feira e até amanhã. Tchau, tchau.

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0: Já já estamos de volta.
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